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13: Muito bom dia, estamos em direto da área de serviço Santo Tirso Trofa, mais uma vez, no terceiro dia. Aqui estamos para lhe dar nota que este é o terceiro dia do passeio sénior a Fátima e já está tudo pronto, os operacionais dos bombeiros e também as viaturas estão prontas para começarem a deslocar-se para o Santuário de Fátima, consoante os números de autocarros que em intervalos de um número de autocarros vão ser distribuídos. São 67 autocarros, mais um autocarro de apoio, 3.500 famalicenses que vão até ao Santuário de Fátima nesta sexta-feira, dia 11 de setembro, e temos também 17 freguesias do concelho de Vila Nova de Famalicão em que já estão em trânsito para ir até ao Santuário de Fátima. Abade Bermunho e Antas, a União de Freguesias de Arnoso, Santa Maria, Santa Eulália e Sesures, Profe, Gavião, Gondifelos, Cavalões, Outis, Lemém, Mouquins, Zufrei, Louro, Nine, Vila Nova de Famalicão e Calendário. São estas as freguesias que irão até à Cova da Iria nesta sexta-feira. E é este o cenário que se está a preparar para mais um dia de festa para muitos famalicenses. Já aqui passaram alguns autocarros, Abade Bermunho e Antas, já passaram, e também a freguesia de Gavião é a informação que temos neste momento. De salientar também que temos, digamos que hoje, a corporação que vai prestar apoio a todos estes 3.500 séniores é a Corporação dos Bombeiros Voluntários Famalicenses, o comando do o adjunto de comando Pedro Machado. São estas para já as informações que temos. A Câmara Municipal, aqui representada pelo Ademar Carvalho, também já está neste ponto de controlo, onde por aqui passam os autocarros, e vem aí mais um autocarro. Vamos ver qual é a freguesia. Há um autocarro que passou fora, dá-me ideia, pelo menos pareceu-me ser uma das placas que são de é Gavião, é a freguesia de Gavião, que a freguesia de Gavião estava aqui no compasso de espera, foram estavam aqui a dar sinal, e que foram 5 os autocarros que passaram fora deste ponto de controle. Pelo menos foi o que eu percebi aqui neste, precisamente neste local. Bom dia, doutor. Como está?
14: Bom dia.
13: Bem disposto?
14: Tudo bem?
13: Mais um dia.
14: Tudo bem, tudo bem.
13: Esta sexta-feira, o terceiro dia. Está cansado?
14: Não. Não, felizmente não. Não, não, não.
13: É Red Bull?
14: Não, nem Red Bull. É mais a satisfação dos nossos idosos, dos nossos séniores, que nos dão esta força também. Portanto, nós sentimos, quando vemos a alegria deles, que vale a pena este esforço desta equipa grande, e portanto é isso que nos move, é trabalhar para que eles se sintam bem. Portanto, não estamos cansados.
13: Mas quem o vê aqui, vê-o muito tranquilo, mas no santuário também faz ali umas boas caminhadas.
14: Sim, mas sempre tranquilo. Nós já estamos, por um lado, também já estamos habituados, mas como eu digo e repito, o nosso trabalho não muda, a disposição não muda só porque temos mais um bocadinho de esforço ou menos. É mesmo, faz parte, e portanto, quando nós conseguimos contribuir para a felicidade dos nossos séniores, para nós é a melhor recompensa, e portanto há sempre energia.
13: A utilizar o provérbio de quando se corre por gosto.
14: Sim, quem corre por gosto não cansa. Nós gostamos do que fazemos e portanto estamos cá para isso. O Sr. Presidente é isso que nos pede, este empenho, e portanto estamos sempre prontos.
13: Exatamente, quando a equipa é boa tudo corre.
14: Exatamente.
13: Às mil maravilhas. 67 autocarros, houve aqui algum problema que estavam aqui a dar?
14: Não, foi só um que passou por fora, distraiu-se, mas tudo bem, está tudo tranquilo. Estão a começar a passar, esperemos que tal como aconteceu nos outros dois dias, corra bem, e portanto
13: estão 67 autocarros em trânsito, não é?
14: Sim, sim, sim.
13: Hoje 3.500 famalicenses que lá vão estar.
14: Sim, sim. Portanto, é a última parte do concelho, mas está tudo organizadinho como ao costume, portanto vai correr bem.
13: Para além da parte religiosa, que é habitual, vamos ter também muita animação?
14: Sim, eu penso que este modelo, como o Sr. Presidente já referiu, e foi uma boa iniciativa que o Sr. Presidente teve, proporciona um convívio muito melhor, a partilha, quer do farnel, quer da música, e portanto acho que hoje vamos ter também um dia em cheio, de tal maneira que as pessoas fiquem também agradadas, como aconteceu nos dois dias anteriores. Claro que há sempre as coisas a mudar, vamos avaliando, vamos melhorando, estamos cá também para isso, e portanto espero que seja um dia mesmo em cheio para que as pessoas se sintam bem.
13: E aqueles pontos também que foram necessários retificar, já foram retificados?
14: Sim, já melhorámos.
13: Vocês prontamente põem as coisas a andar?
14: Sim, já melhorámos algumas coisas, sendo certo que ainda há coisas agora para avaliar. É o primeiro ano que temos este modelo, e portanto estamos depois com alguma ponderação, ouvindo também os seus presidentes de junta, que têm tido aqui um papel fundamental connosco. Vamos também depois avaliar, e pronto, aquilo que for necessário alterar para que funcionem da melhor, é isso que vamos fazer.
13: Eu perguntava ao Ademar Carvalho, porque é uma pessoa que coordena tudo isto, e em anos anteriores houve aí umas pequenas questões na questão da freguesia do Louro. Eles vão também juntar-se a este modelo?
14: É assim, não foi tanto umas questões, tinha a ver mais na altura do lanche, naquela saída...
13: E iam para outro parque.
14: Pronto, isto já foi resolvido em anos anteriores, e este modelo, o que é que se pretende? Que as pessoas possam, de facto, levar o seu farnelo, o piquenique, conviver,
13: mas não é
14: obrigatório almoçar ali. Portanto, este ano, nós sabemos também não vão almoçar, o Sr. Presidente de Junta falou comigo sobre isso, portanto, não é obrigatório almoçar lá. O que nós pretendemos é que cada vez mais as pessoas possam ter a oportunidade, uma vez que têm mesas, que têm bancos, que possam levar o seu farnelo, se assim pretenderem. Agora, não é obrigatório, quem quiser ir ao restaurante, pode ir ao restaurante. O que é que nós gostamos? Que depois façam ali o lanche, convivam, possam...
13: E se juntem.
14: Exatamente. E isso está garantido, está assumido, portanto, não é apenas o Louro que não almoça lá, outras pessoas também não, portanto, não há nenhum problema, está tudo tranquilo, tudo consertado, articulado, e repito, o senhor, e agradeço também, em nome do Sr. Presidente, uma vez mais, a colaboração dos senhores Presidentes de Junta, que sem eles também não era possível, como é óbvio. Portanto, está tudo bem, e quando está tudo bem, esperemos que continue e acabe bem.
13: Obrigado.
14: Obrigado.
13: Bom trabalho.
14: Obrigado.
13: O cenário que está preparado para este dia. Temos então os autocarros que já estão em direção a Fátima onde este ano tem precisamente um novo modelo, onde, como disse Ademar Carvalho, ele que é o coordenador deste, e está aqui precisamente a controlar todos estes autocarros, ele que disse há pouco que o importante é precisamente o convívio entre os famalicenses. Cada um, obviamente, pode optar na parte do almoço, pode fazê-lo em convívio com o farnel, ou poderá optar por ir ao restaurante. Mas a Câmara Municipal criou as condições para que todos possam usufruir deste convívio, possam também ter aqui um momento de comunhão e, independentemente de estar presente no almoço ou depois desse almoço, que poderá ser feito no restaurante, mas, claro, que também dentro daquilo que nós questionamos nestes dois dias, quarta e quinta-feira, o dia de ontem, é claro que alguns presidentes acreditam que cada vez mais os famalicenses vão se juntar irão juntar-se a todos naquele espaço, onde terão depois a oportunidade de fazerem esse convívio, esse mega piquenique, porque de facto agora estão organizadas todas as condições para, de uma forma confortável, terem esse momento, um momento que irá com certeza proporcionar todo o conforto que, como temos e como tivemos a oportunidade de perceber essa situação ao longo destes dois dias. Daqui da área de serviço de Santo Tirso de Trofa, ficamos por aqui. Agora vamos ao encontro dos famalicenses que irão parar em outras áreas de serviço para tomarem um pequeno almoço e com eles podermos conversar um pouco e acompanharmos este percurso até à Covadeiria, em Leiria, Fátima, onde iremos estar ao longo do dia com vários diretos. E também não esqueça que a partir das 11 da manhã os famalicenses vão participar na Eucaristia em Fátima.
15: Fátima.
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Olha, eu estou aqui. É aqui neste caminho, vou enfrentar os autocarros, aos teus autocarros. Tá, mas eu vou já aí. Eu vou já aí. Eu só estou aqui a preparar o para falar com o Ricardo e vou já para aí. E falo consigo. Já. Tá.

0: Muito bom dia, estamos na área de serviço de Pombal com a comunidade de três freguesias, União de Freguesias de Arnoso, Santa Maria, Santo Eulália e Cesures. Comigo tenho o Presidente Ricardo Pinto. Aqui este é o local de eleição para esta União de Freguesias, as comunidades com história, onde param sempre nesta área de serviço e preparam aqui o pequeno almoço, não é, Presidente?
1: Sim, bom dia, desde já obrigado pela presença e bom dia também ao auditório da Fama do Cão Canal. Sim, como disse, já é habitual, já é uma tradição que a União de Freguesias parar aqui na Estação de Serviço Pombal, onde servimos aqui o pequeno almoço, com um cafezinho, uma sabadinha parada aqui no local, um vinho do Porto, sumos e uns docinhos também para acompanhar. Por isso, era o habitual do executivo anterior, continuamos a manter esta tradição e as pessoas gostam e faz parte também já para começarmos aqui já a conviver e a confraternizar entre a União de Freguesias.
0: Amanhã começou bem cedo, logo pela manhã as três freguesias a recolher todos os vossos concidadãos e agora a vossa equipa habitual também veio para aqui para que a primeira paragem e também o pequeno almoço pudesse ser servido.
1: Sim, como dissemos bem cedo, da nossa Santa Maria, de Cesures e de Santa Eulália, tivemos uma equipa de apoio com três pessoas que vieram mais cedo para preparar esse staff todo, para podermos chegar aqui, os autocarros chegarem aqui e terem tudo preparado para podermos servir o pequeno almoço, e viemos com calma também para quem quiser à casa de banho, e depois mesmo depois para sairmos aqui com calma para quando chegarmos ao santuário também voltarem a ir à casa de banho quem precisar, e para ir para a Basílica também com calma. Por isso foi, saímos bem cedo, mas também precisamente para virmos com calma e com tempo.
0: Quantas pessoas é que vão estar em Fátima das vossas três freguesias?
1: Aproximadamente 600 pessoas, mais ou menos, à volta disso. Pronto, são 11 autocarros distribuídos, mais ou menos cada um 55, pronto, há mais ou menos um ou outro que tenha menos um lugar ou outro, mas há mais ou menos aproximadamente um número, passemos um número redondo, aproximadamente 600 pessoas.
0: Habituaram sempre a comunidade a ter aqui o seu pequeno almoço. O Presidente da Câmara este ano também adotou um modelo novo em relação ao almoço. Após as cerimónias religiosas, as pessoas vão poder conviver. Também era apanágio vosso ter lá uma festa, juntar as pessoas. A vossa comunidade também está preparada para este novo formato?
1: Sim, claro que neste formato é melhor também para a nossa União de Freguesias, também para as outras. Pronto, nós fazíamos um bocadinho do mesmo género, embora com um staff mais pequeno, ou seja, eram as mesas que trazíamos para o pequeno almoço e depois no local disponibilizava para quem quisesse. Pronto, claro que não tínhamos a mesma quantidade que conseguisse servir a população toda, mas já fazíamos esse género, trazíamos também a animação no local, como está a fazer agora a Câmara Municipal. Mas claro que é de salutar aqui esta iniciativa da Câmara Municipal, onde é possível também agora juntar as freguesias todas no mesmo local e tem outras condições, outro conforto, ou seja, o espírito de convívio, o nome de convívio está expressamente agora aqui, porque estão as pessoas todas no mesmo local, todas a conviver com dignidade e com conforto, com mesas ou com bancos onde podem sentar. Antigamente víamos pessoas sentadas no chão, nos muros, espalhadas por aqui, para colar. Há situações que até havia pessoas que sozinhas e assim conseguem estar todas juntas no mesmo sítio. Acho que é uma boa aposta e o município está de parabéns.
0: Vocês também criavam ali uma dinâmica onde as pessoas acabavam por ter também o seu momento cultural. Agora, um mega piquenique, esse espaço cultural também, a Câmara também o colocou. Portanto, para além do convívio dos arnosenses e cesurenses, vão ter, digamos, um convívio famalicense.
1: Sim, pronto, até aqui era mais um convívio a nível de freguesias, às vezes até mesmo a nível de freguesias era mais difícil fazê-lo, porque as pessoas ficavam espalhadas, e agora não, tudo no mesmo sítio, no mesmo local, com outro conforto. Acho que é um convívio mesmo do município, digamos, pronto, dividido por três dias, mas neste dia, do último dia de sexta-feira, as pessoas vão poder conviver todas juntas, para além de freguesias, também vão poder conviver com freguesias vizinhas e acho que é uma boa iniciativa, como disse há um bocadinho, e acho que o município está de parabéns.
0: Nós aqui, em termos de pequeno almoço, é servido aqui o pão de ló, doces e também o café, como disse há pouco. Quantas pessoas é que tem nesta logística?
1: Inicialmente vieram 3 na carrinha de apoio e depois temos, digamos, quase mais 11 pessoas, ou seja, os próprios guias que vêm nos autocarros, também depois no final também vêm conforme vão chegando, vão colaborando, por isso é uma logística de quase 15 pessoas, mais ou menos, e é bem preciso para, também para despacharmos aqui isto mais rápido e as pessoas também terem outro conforto.

0: Sempre que precisamos, as associações precisam de nós, estamos cá para colaborar, mas também quando precisamos de alguma coisa das associações, elas também estão cá para nos ajudar, as associações e a própria população, ou seja, estamos aqui próximo da população, mas a população também reconhece depois também que estamos próximos deles, depois também participam nestas atividades do município e juntamente com a Câmara Municipal, por isso é de salutar aqui estas iniciativas.
1: Eles estão curiosos, a vossa comunidade está curiosa por sentir o novo modelo?
0: Sim, pronto, deste a gente ano, mais ou menos já foi informado nos autocarros e conforme iam a fazer inscrições, mas pronto, se calhar quando chegarem ao local, como vai ser um local diferente dos anos anteriores, se calhar estão na expectativa como vai ser, mas pelo que tenho visto do feedback, eu tenho ouvido o feedback dos dias anteriores, acho que o feedback é positivo e acho que esta aqui a população da União de Freguesias também vai gostar desta nova iniciativa da Câmara Municipal.
1: Muito bem, ficamos então aqui com as palavras de Ricardo Pinto, presidente da União de Freguesias de Arnoso, Santa Maria, Santa Lola e Cesures. Estão expectantes e quanto ao pequeno almoço, este é sempre o itinerário. Esta área de serviços de Pombal recebe-os aqui para que estas 600 pessoas que participam este ano 2026 possam então ter o conforto, a primeira paragem que faz. Nós daqui a pouco ainda vamos tentar falar com a União de Freguesias de Famalicão Calendário. Vamos a um pequeno intervalo, voltamos já à vossa companhia.
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Muito bom dia, voltamos então depois deste pequeno intervalo aqui à área de serviço de Pombal, onde agora tenho comigo o Presidente da União de Freguesias de Famalicão Calendário, que também faz parte deste leque de famalicenses que vão até...

0: ao Santuário de Fátima. Ricardo Mendes, bom dia. Como é que está, digamos, a decorrer este início de dia? Um dia que vai ser com muita alegria e muitas emoções, com certeza.
1: Claro que sim, é um marco já há muitos anos. Esta oportunidade que os famalizantes têm de, alguns por fé, outros por convívio, de se deslocarem a Fátima todos os anos, é uma operação, como sabem, gigantesca. Só da União de Freguesias de Famalicão Calendário são 15 autocarros, portanto é muita gente, é muita responsabilidade também. Estamos sempre aqui ligeiramente preocupados, é um misto de emoções por causa disso também, mas as coisas têm corrido bem. Um pequeno percalço aqui, um pequeno percalço acolá, mas até agora tem corrido bem, esperemos que continue e que seja um dia proveitoso para as pessoas que têm muitas oportunidades de ver a Fátima, e sobretudo proveitoso para aquelas que apenas durante esta altura e neste dia em concreto esperam ansiosamente para o poder fazer, e fazem-no todos os anos, e isso é muito importante. Eu acho que continua a crescer o número de participantes e, na minha perspectiva, vai continuar a crescer, quer por todos os índices demográficos que nós sabemos, quer porque as pessoas têm vivido mais, melhor e com qualidade de vida que lhes permitem fazer, participar nesta iniciativa de corpo e alma.
0: Qualidade de vida que vocês também vão proporcionando, vão dando às pessoas, e aliás aproveito isso precisamente para falar deste novo modelo. Há um modelo novo que foi implementado este ano, que é o convívio no Santuário, no Parque 13. Nós já o vivemos mais próximo, vocês vão vivê-lo hoje, mas acredito também, como a experiência que já teve como vereador e vice-presidente na Câmara Municipal, a Câmara também se preocupa precisamente com o bem-estar dos famalicenses, e foi, disse o Presidente na primeira entrevista do primeiro dia que nos fez, que deu à Famalicão Canal, que não gostava daquele modelo que estava anteriormente. As pessoas estavam isoladas, uma aqui, outra ali, depois em cima de um muro, não tinham conforto. Na sua opinião, isto também é dar dignidade a estas pessoas que vão lá.
1: Sim, mais conforto, mais segurança, porque as pessoas estão todas e sabem para onde se deslocar. Obviamente que existe a liberdade, há muitas pessoas que não optam por fazer a sua refeição noutros locais, muito bem. No entanto, existe esta possibilidade, a Câmara teve essa preocupação, eu acho que é uma aposta ganha, e sobretudo permite às pessoas terem uma concentração maior, estarmos mais juntos, todos, de forma que o convívio seja bastante mais fácil. Eu não vou tão longe de dizer que não gostava do anterior formato, mas este formato de facto tem inúmeras vantagens, e seguramente quem já o viveu, eu estou à espera de, como sabe, participei neste evento muitos anos, numa outra qualidade, mas espero que este, aliás, tenho quase a certeza que este modelo será para repetir e será seguramente muito bem-vindo pelas pessoas que participam nesta atividade.
0: De facto, há uma. Nós tivemos a oportunidade de questionar os famalicenses que já participaram, deram nota positiva. A sua comunidade também está expectante relativamente a isso?
1: Estamos. Eu, no passeio que fizemos da freguesia, anunciei estas medidas que tinham, e esta alteração. Ligeira alteração no formato, e as pessoas tiveram uma boa recepção. Hoje iremos ver como é que funciona, o jogo que irá funcionar muito bem, e eu estarei lá também, porque é hábito os executivos das juntas, porque têm outras preocupações, e até se isolarem um bocado para saberem se as coisas correram muito bem, ou estão a correr bem, mas eu vou estar mesmo, também trouxemos farnel, também vamos fazer... Vamos estar junto da população.
0: Juntar-se ao mega piquenique que lá estará, e com todo o conforto. Mas eu fazia-lhe uma outra pergunta para terminarmos. Aquelas pessoas que por vezes escolhem o restaurante, e que não tem nada mal nisso,
1: claro que sim.
0: Cada um pode fazer aquilo que...
1: É justamente liberdade absoluta.
0: Exatamente,
1: claro,
0: mas é que vivemos num país democrático, sim. Mas... este modelo até pode até levar a que as pessoas se juntem ao piquenique.
1: Eu tenho a certeza absoluta que vão haver pessoas, aliás já me referiram, que não tinham bem a noção de que... E quando eu referi que ia lá estar também, porque acho que deve ser assim, mas isso é uma opinião muito pessoal minha, não é? Optamos nós e o Executivo, todos os membros do Executivo que aqui estão presentes, que estão todos, vamos partilhar, ter um momento de partilha com as pessoas que se deslocaram, também da mesma forma, no mesmo formato, acho que deve ser assim.
0: Muito obrigado, okay. Sr. Presidente. Presidente Ricardo Mendes, da União de Freguesias de Famalicão e Calendário, que também acompanha a sua comunidade nesta manhã, porque já ainda estamos na manhã, mas daqui a pouco também vamos ter a Eucaristia a partir das 11 horas, que pode acompanhar da Famalicão Canal, com a comunidade famalicense que participa neste terceiro dia da visita sénior ao Santuário de Fátima. Mas, como dizia Ricardo Mendes, a comunidade espectacular e que irá participar no mega piquenique neste dia 11 de setembro, em que com certeza e à semelhança dos dois dias que já a Famalicão Canal teve a oportunidade de registar e de também estar incluída nesta vivência, nestes passeios, em que os famalicenses também desfrutaram de muita animação e de convívio entre as várias freguesias, como certamente irá acontecer no dia de hoje. À chegada à Eucaristia, depois a ida até à Capelinha das Aparições, claro que muitos destes peregrinos que estão em trânsito para o Santuário de Fátima irão também satisfazer as promessas. Mas depois a tarde vai ser de animação, porque também é de convívio, partilha, momentos de conversa, contar histórias, também faz parte deste passeio. Fique bem, voltamos mais logo.
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Saúdo os peregrinos aqui presentes, de maneira particular os que se inscreveram num grupo da Freguesia da Guia, da Diocese do Algarve, e os senhores do município de Vila Nova de Famalicão, da Diocese de Braga. Saúdo todos também que nos acompanham através dos meios de comunicação social. Vamos com alegria ao encontro do Senhor, porque Ele é a nossa vida e a nossa salvação, Ele é a fonte da nossa esperança. E quando colocamos a nossa vida no altar, quando colocamos as nossas intenções, trazemos na nossa peregrinação, sabemos que Ele nos fortalece e nos anima com a sua graça. E para dignamente celebrarmos estes santos mistérios, reconheçamos que somos pecadores. Confessemos os nossos pecados. Confesso a Deus Todo-Poderoso e a vós, irmãos, que pequei muitas vezes por pensamentos e palavras, atos e omissões. Minha culpa, minha culpa, minha tão grande culpa. E peço à Virgem Maria, aos anjos e santos e a vós, irmãos, que rogueis por mim a Deus Nosso Senhor. Deus Todo-Poderoso, tenha compaixão de nós. Perdoe os nossos pecados e nos conduza à vida eterna.

corações e concedei que pela nossa fé em Cristo alcancemos a verdadeira liberdade e a herança eterna. Por nosso Senhor Jesus Cristo, vosso Filho, que é Deus, e convosco vive

Leitura da primeira epístola do apóstolo São Paulo aos Coríntios. Irmãos, anunciar o Evangelho não é para mim um título de glória, é uma obrigação que me foi imposta. Ai de mim se não anunciar o Evangelho. Se o fizesse por minha iniciativa, teria direito à recompensa. Mas, como não faço por minha iniciativa, desempenho apenas um cargo que me foi confiado. Em que consiste, então, a minha recompensa? Em anunciar gratuitamente o Evangelho, sem fazer valer os direitos que o Evangelho me confere. Livre como sou em relação a todos, de todos me fiz escravo, para ganhar o maior número possível. Fiz-me tudo para todos, a fim de ganhar alguns a todo custo. E tudo faço por causa do Evangelho, para me tornar participante dos seus bens. Não sabeis que na corrida dos estádios correm todos, mas só um recebe o prémio? Correi de modo que o alcanceis. Todo atleta impõe a si mesmo rigorosas privações para obter uma coroa corruptível. Nós, porém, para recebermos uma coroa incorruptível. Eu corro, não como quem corre às cegas. Eu luto, não como quem açoita o ar, mas castigo o meu corpo e reduzo-o à escravidão, não aconteça que, tendo pregado aos outros, venha eu a ser eliminado. Palavra do Senhor.

Naquele tempo, disse Jesus aos discípulos a seguinte parábola: poderá um cego guiar outro cego? Não cairão os dois em alguma cova? O discípulo não é superior ao mestre, mas todo discípulo perfeito deverá ser como seu mestre. Porque vês o argueiro que o teu irmão tem na vista e não reparas na trave que está na tua? Como podes dizer a teu irmão: irmão, deixa-me tirar o argueiro que tens na vista, se tu não vês a trave que está na tua? Hipócrita, tira primeiro a trave da tua vista e então verás bem. Para tirar o argueiro da vista do teu irmão.

Caríssimos irmãos, uma das características do ser humano é a sua capacidade de se adaptarem a qualquer circunstância, se adaptarem a diversos tipos de clima, de terreno, de circunstâncias, da própria limitação pessoal, e por isso adaptamos-nos de tal maneira que muitas vezes não somos capazes de ver o que há de mal em nós, porque é natural, porque foi sempre assim que se fez, foi sempre assim que vivemos, foi sempre assim que estivemos e, portanto, é natural. E o que o Senhor hoje nos diz é: devemos ser constantemente exigentes connosco próprios, nunca nos acomodarmos, nunca deixarmos que o hábito e a rotina se tornem complacentes para a nossa vida. São Paulo falava na carta aos Romanos que temos de ser como os atletas, procurar sempre ir mais longe, treinarmos-nos, sermos as setas para estarmos preparados para as dificuldades, como o atleta que se treina para os Jogos Olímpicos, como os militares se treinam para a guerra. Nós devemos treinar-nos para a santidade todos os dias. Treinarmos-nos para sermos santos, porque essa é a nossa condição, essa é a nossa vocação. A santidade não é um bónus que Deus dá a alguns eleitos. A santidade é a nossa condição de discípulos de Jesus Cristo. Somos chamados a ser santos. E como é que somos santos? Imitando Jesus. Cada dia, todos os dias, mesmo que seja aborrecido, mesmo que seja muito, parece que sem interesse, porque é sempre a mesma coisa. Mas é em fazer constantemente a mesma coisa, mas fazê-lo cada vez melhor, que construímos a santidade. Se Deus nos chama a sermos santos na família, naquele trabalho, naquele ambiente, não deixemos que esta complacência do mundo, do acomodar-se, nos destrua, de nos ajustarmos àquilo que é a maioria. Se calhar, há 100 anos, há 200 anos, há 500 anos, quando havia essa cultura da cristandade em que todos eram cristãos, em que toda a gente fazia assim, era fácil ser cristão. Hoje, se calhar, já não é tão fácil. Mas por isso mesmo, o desafio é maior. E por isso mesmo, somos colocados mais em questão. E vamos vendo, em alguns sítios, um regresso maior, mais comprometido à fé cristã. Porque, de facto, as pessoas, quando têm uma vida demasiado complacente, sem desafios, sem este sentido de nos transcendermos a todos os níveis. E eu, quando falo em transcendência, falo não apenas em vencer os obstáculos, mas falo também em perceber a vida como algo de espiritual, não apenas material, não apenas económico, porque isso não satisfaz o ser humano. O sucesso material, o bem-estar económico, não satisfaz. Olhamos para um mundo evoluído, tecnológico, em que praticamente todos os grandes problemas do mundo foram resolvidos, assim, a nível geral, a fome, a guerra, as doenças. Mas continuamos, somos cada vez mais insatisfeitos. As pessoas estão cada vez mais deprimidas. As pessoas encontram cada vez menos sentido na vida. Pensam apenas no imediato e naquilo que é as emoções do imediato, as sensações do imediato, estar bem, sentir-me bem, e o resto.
E precisamente a fé em Jesus Cristo faz-nos olhar para outra coisa maior do que nós. Faz-nos olhar para o futuro a partir do passado. Faz-nos olhar para a história da humanidade. Faz-nos olhar para a história da salvação. Esta salvação que vem por Jesus Cristo crucificado. E por isso, São Paulo diz, anunciar o Evangelho é uma obrigação, como foi imposta. Ai de mim se não anunciar o Evangelho. E cada um de nós tem de ter este pensamento. Ai de mim se não for testemunha do Evangelho, porque senão a vida não tem sentido. Se não for para viver a relação com Cristo e a dimensão de discípulo de Cristo, a vida não tem sentido. E podemos dizer, muitos dos problemas da humanidade hoje, de facto são porque se esqueceram de Deus. São porque se esqueceram da dimensão espiritual do ser humano. Nem o capitalismo resolveu os problemas, nem o comunismo resolveu os problemas. As duas grandes ideologias que nasceram no início do século XX, ou nos finais do século XIX, que diziam, isto vai resolver os problemas da humanidade. Não precisamos de fé, não precisamos de superstições, não precisamos de Deus, porque o homem é o super-homem, o senhor de si mesmo. E vê-se no que deu. Vê-se como foi este último século. Porquê? Porque esquecemos Deus. Porque esquecemos uma dimensão fundamental do ser humano, que é a dimensão do transcendente, do espírito. O espírito que, de facto, faz de nós aquilo que é específico do ser humano. Da criatividade, da beleza, da solidariedade, do cuidado pelos outros, do viver a vida para além da vida. E é por isso que Jesus Cristo pergunta, pode um cego guiar outro cego? Pode alguém sem referências no mundo, sem referências de futuro, de história, de memória, de herança, guiar alguém? Não podemos estar sempre a inventar a roda. Não podemos estar sempre a destruir o que passou para construir a nova civilização, para construir a nova humanidade, a partir de onde? Com que referências? Qual é o norte da humanidade? Qual é o sentido da vida? É apenas para ganharmos dinheiro, para consumirmos, para nos divertirmos, para estarmos bem? Ou a vida é mais do que isso? Os outros seres vivos não colocam estas questões. Os outros seres vivos não perguntam qual é o sentido da vida. Porquê? Porque não foram criados à imagem e semelhança de Deus, não foram criados para a eternidade. E é isso que Jesus Cristo nos diz. Não deixes que a complacência da rotina te remova do coração o sentido do transcendente, o sentido da vida espiritual, o sentido da relação. Só assim é que se justifica dar a vida pelo outro. E dar a vida pelo outro é casar, é ter filhos, é ser solidário, é dar a vida, consagrar a vida, seja religioso ou religiosa, seja frade ou monge, ou seja padre, significa missionário, ser missionário, ir para longe para dar a vida por uma causa maior. Sim, há muitas formas de dar a vida, mas é sempre ao outro. Não é para eu ter sucesso, não é para eu ser influente, não é para que me louvem e para que eu seja o salvador do mundo. É para que eu dê a vida, de facto, pelo bem do mundo. E ser cristão é exigente, de facto. Ser cristão obriga-nos a descentrarmos de nós próprios e a não termos este... Não sermos descansados, ou seja, sermos inquietos, leva-nos à inquietude. A inquietude de ser como Deus quer, de cumprir a minha vocação, de assumir as minhas responsabilidades, de não desamparar aqueles que estão ao meu lado. Todo atleta impõe a si mesmo rigorosas privações,
para receber uma coroa incorruptível. Nós, porém, para recebermos uma coroa incorruptível, o que é que fazemos? Pergunta São Paulo. De facto, uma medalha de ouro, uma medalha de prata, uma medalha de bronze, o que é que vale? Agora, a vida eterna. Porque, de facto, nós somos demasiado valiosos para vivermos só apenas 100 anos. Deus criou-nos para a eternidade e para o amor, e é o amor que permanece. A gente vê as grandes obras-primas da humanidade, seja pintura, de escultura, de música, qualquer arte, todas foram feitas por amor. Porque é o amor que dá sentido à vida. E nós só encontramos sentido à vida amando alguém, não a nós próprios. Aí é o desespero, de facto. Aí é aquilo que os filósofos existencialistas do início do século XX chegaram à conclusão que, de facto, a vida não tem sentido. E, portanto, se a vida não tem sentido, mais vale aproveitarmos o momento. Mas o que a gente percebe ao longo desta história, já o disse, é que, de facto, aproveitando o momento, a vida não vale a pena, de facto. E, por isso, autodestruímo-nos. Então, ao participarmos nesta Eucaristia, ao vivermos a nossa vida de oração com Deus, de relação com Deus, possamos, de facto, encontrar a força para lutar contra o desespero, contra a falta de esperança, contra o relativismo e o amoralismo. Procuremos encontrar um rumo para a nossa vida, para que assim a humanidade verdadeiramente encontre a sua salvação.

Nesta Eucaristia estão também dois casais, o Manuel António e a Lucinda Rosa, e o Belarmino Custódio e a Maria Emília, que 50 anos depois querem continuar a viver esta aventura do amor um com o outro. Querem continuar a entregar-se um ao outro e querem renovar os seus votos matrimoniais. Por isso, caríssimos irmãos, no aniversário da celebração do sacramento de matrimónio, em que uniste as vossas vidas com um vínculo indissolúvel, desejais agora renovar diante do Senhor os compromissos que então assumistes. A fim de que estes compromissos sejam confirmados com a graça de Deus, podeis dar as mãos um ao outro, renovar o vosso sim no coração e rezar ao Senhor. E todos nós vamos unir-nos a estes dois casais que celebram 50 anos de casamento. Vamos rezar por eles e com eles.

Que o Senhor vos guarde em todos os dias da vossa vida, que Ele seja o vosso conforto na tristeza e auxílio na prosperidade, e encha a vossa casa com a abundância das suas graças e bênçãos. Por Cristo nosso Senhor. Amém.

0: Irmãs e irmãos, invoquemos o Senhor nosso Deus, que não recusa os seus bens aos que por ele suspiram, dizendo com grande confiança: ouvi-nos, Pai Santo.
1: Por todos os que generosamente anunciam o Evangelho, para que se façam tudo para todos, sem esperar recompensa, oremos.
0: Ouvi-nos, Pai Santo.
1: Por todos os que constroem a paz e a defendem com diligência, para que o Senhor Deus seja o seu sol e o seu escudo, oremos.
0: Ouvi-nos, Pai Santo.
1: Por todos os que se deixam dominar pelas coisas corruptíveis, para que vejam claramente que a verdadeira força vem de Deus, oremos.
0: Ouvi-nos, Pai Santo.
1: Por todos os que desprezam e humilham os outros, para que, libertos da hipocrisia, sejam discípulos perfeitos de Jesus, oremos.
0: Ouvi-nos, Pai Santo.
1: Por todos os peregrinos deste santuário, para que sejam corajosos na fé, firmes na esperança e fortes na caridade, oremos.
0: Ouvi-nos, Pai Santo. Senhor nosso Deus, escutai as nossas preces e concedei-nos a graça de alcançarmos a coroa incorruptível. Por Cristo nosso Senhor.
2: Amém.

Orai, irmãos, para que o meu e o vosso sacrifício seja aceito por Deus, Pai Todo-Poderoso. Senhor nosso Deus, autor da verdadeira devoção e da paz, fazei que esta oblação vos glorifique dignamente e que a nossa participação nos sagrados mistérios reforce os laços da nossa unidade. Por Cristo nosso Senhor. Amém.

Senhor, Pai Santo, Deus eterno e omnipotente, é verdadeiramente nosso dever, é nossa salvação, louvar-vos e dar-vos graças sempre e em toda a parte. Vós sois o único Deus vivo e verdadeiro e estáis presente em todo o universo. Mas foi sobretudo no homem, criado à vossa imagem, que imprimiste o sinal da vossa glória. Vós os chamais a colaborar com o trabalho de cada dia no projeto da criação e lhe dais o vosso espírito, para que em Cristo, o homem novo, se torne construtor da justiça e da paz. Por isso, com os anjos e os santos, proclamamos a vossa glória, cantando com alegria.

Vós, Senhor, sois verdadeiramente santo. Sois a fonte de toda a santidade. Santificai estes dons, derramando sobre eles o vosso Espírito, de modo que se convertam para nós no corpo e sangue de nosso Senhor Jesus Cristo. Na hora em que ele se entregava para voluntariamente sofrer a morte, tomou o pão e, dando graças, partiu e deu aos seus discípulos, dizendo: Tomai todos e comei, isto é o meu corpo, que será entregue por vós.

De igual modo, no fim da ceia, tomou o cálice, de novo vos deu graças e deu aos seus discípulos, dizendo: Tomai todos e bebei. Este é o cálice do meu sangue, o sangue da nova e eterna aliança, que será derramado por vós e por todos, para a remissão dos pecados. Fazei isto em memória de mim.

0: Celebrando agora, Senhor, o memorial da morte e ressurreição do vosso Filho, nós vos oferecemos o pão da vida e o cálice da salvação. E vos damos graças porque nos admitiste à vossa presença para vos servir nestes santos mistérios. Humilmente vos suplicamos que, participando no corpo e sangue de Cristo, sejamos reunidos pelo Espírito Santo num só corpo.
1: Acuérdate, Señor, de tu Iglesia extendida por toda la tierra, y con el Papa León, con nuestro obispo José, y todos los pastores que cuidan de tu pueblo, llévala a su perfección por la caridad.
2: Lembrai-vos também dos nossos irmãos que adormeceram na esperança da ressurreição e de todos aqueles que na vossa misericórdia partiram deste mundo. Admiti-os na luz da vossa presença. Tende misericórdia de nosso Senhor e dai-nos a graça de participar na vida eterna com a Virgem Santa Maria, Mãe de Deus, São José, seu Esposo, os bem-aventurados apóstolos e gloriosos mártires e todos os santos que desde o princípio do mundo viveram na vossa amizade, para cantarmos os vossos louvores por Jesus Cristo, vosso Filho.

E porque nos chamamos e somos filhos de Deus, dizemos com toda a confiança: Pai nosso que estais nos céus, santificado seja o vosso nome. Venha a nós o vosso reino. Seja feita a vossa vontade, assim na terra como no céu. O pão nosso de cada dia nos dai hoje. Perdoai-nos as nossas ofensas, assim como nós perdoamos a quem nos tem ofendido. E não nos deixeis cair em tentação, mas livrai-nos do mal. Livrai-nos de todo mal, Senhor, e dai-nos a paz em nossos dias, para que, ajudados pela vossa misericórdia, sejamos sempre livres do pecado e de toda a perturbação, enquanto esperamos a vinda gloriosa de Jesus Cristo, nosso Salvador. Senhor Jesus Cristo, disseste aos vossos apóstolos: deixo-vos a paz, dou-vos a minha paz. Não olheis aos nossos pecados, mas à fé da vossa Igreja. E dá-lhe união e a paz, segundo a vossa vontade. Vós que viveis e reinais pelos séculos dos séculos. A paz do Senhor esteja sempre convosco. Saudai-vos na paz de Cristo.

Oremos. Senhor, que nos alimentais e fortaleceis à mesa da palavra e do pão da vida, fazei que recebamos de tal modo estes dons do vosso Filho, que mereçamos participar da sua vida imortal. Ele que vive e reina pelos séculos dos séculos. Faço agora a bênção dos objetos religiosos que tendes convosco. Now I'm blessing the religious objects. Agora bendigo os objetos religiosos. Je vais maintenant bénir les objets religieux. Benedico ora gli oggetti religiosi. Bendito sejais, Senhor, fonte e origem de todas as bênçãos, que sempre promoveis a piedade sincera dos vossos fiéis. Por intercessão da bem-aventurada Virgem Maria e dos santos Francisco e Jacinta Marto, assisti benignamente os vossos servos e fazei que, levando consigo estes símbolos de fé e piedade sobre os quais invocamos a vossa bênção, se vão transformando à imagem do vosso Filho, Ele que vive e reina pelos séculos dos séculos. E que o alimento que recebemos nos fortaleça para sermos fonte de luz e de esperança para o mundo, para os nossos irmãos, para aqueles com quem nos cruzamos na vida. Um santo dia e uma santa peregrinação para todos vós.

0: Muito boa tarde, estamos em direto do Parque 13 do Santuário de Fátima, onde estão os famalicenses neste terceiro dia do passeio sénior a Fátima. Estão aqui bem instalados, como podemos ver, já fizeram o seu almoço e agora estão aqui em pleno convívio, conversas e... Ora, boa tarde.
1: Boa tarde.
0: Jesufrei.
1: Jesufrei, exato.
0: Como é que se chama?
1: Maria Rosa.
0: Oh, Maria Rosa, costuma vir a estes passeios daqui da...
1: Ultimamente sim.
0: Ultimamente sim. E este ano, gostou mais deste formato?
1: Sim, só optei aqui uma mesa para me sentar.
0: Por isso mesmo?
1: Por isso mesmo, exatamente.
0: Mas o almoço foi melhor?
1: O almoço foi, eu fui que o paguei.
0: Não, se foi melhor em termos de conforto.
1: Eu não comi aqui, mas normalmente seria melhor.
0: Seria, não é?
1: Claro que sim.
0: Então para o ano já não vai ao restaurante, vai comer, vai trazer o piquenique.
1: Depende.
0: O merendeiro para fazer aqui o piquenique.
1: Eu tenho ali o merendeiro para a tarde.
0: Ah, é?
1: Ah, pois é.
0: Então pronto, já tem mesa.
1: Já tenho mesa, exatamente. Não, a ideia foi boa. Acho que bem.
0: Foi?
1: Foi, sim, senhora. Gostei, sim, senhora.
0: E o meu amigo?
2: O Máximo, então é o melhor.
0: Como é que se chama?
2: Alcino Carvalho.
0: Alcino Carvalho. E és do Frei?
2: Sim, natural do Frei.
0: Natural.
2: Sim.
0: E então gostou deste modelo?
2: E tu foi o melhor.
0: Está ali um senhor a olhar para o telemóvel, está-se a rir, mas ele gostou.
2: Não, não, isto foi... Isto é,
0: ele está-se a rir.
3: Não,
0: adorou
3: não.
0: Mesmo.
3: Estou só a comer aqui.
4: Ele até gostou. Bem.
0: Você comeu aqui?
3: Comi.
0: Olha, e diga-me lá, o que é o que é que trouxe?
3: Olha, trouxe uma punheta de bacalhau, trouxe bolinhos, trouxe rançóis. E olha, e o vinho não foi vinho, foi sumo de laranja.
0: Punheta de bacalhau com sumo de laranja?
3: Sim, que é, esse é que é melhor.
0: E começou por onde?
3: Comecei a comer com os bolinhos de bacalhau.
0: Os bolinhos de bacalhau.
3: Primeiro, e depois foi os rançóis. E também foi uma, como é que diz a mulher? Como é que as batatas, como é que se chama?
4: Salada russa.
3: Salada russa. E um copinho daquele de sumo de laranja, não era vinho, mas era de bom. Era de bom.
0: Olha, e qual é a sua opinião então? Fora de brincadeiras, que o bocado estava a brincar.
3: Foi boa, foi.
0: Foi uma ótima ideia.
3: Foi boa a primeira ideia.
0: Está-se melhor assim?
3: Está-se melhor, olha, eu desde que vim ainda não saí daqui. E só vou sair daqui quando forem vós, se Deus quiser.
0: Aqui à fresquinha?
3: Está à fresquinha. O lanche eu já comi e já lanchei. Já me lanchado, certeza.
0: Já está almoçado e lanchado?
3: E lanchado, já está feito.
0: Como é que se chama?
3: José Amaro.
0: Muito bem, José Amaro, obrigado. Ora, temos aqui o José Amaro, vocês têm aqui o José Amaro. Está aqui, está aqui. Ah, pois. Muito bem. Ora bem, vamos falar aqui com o autarca de Jesufrei, de Lemém e de Mouquim.
5: Não copo, pois não.
0: Não, não, o copo tira-se, isto era água, atenção, isto era água. Isto era água, nós estávamos em direto, mas as pessoas sabem perfeitamente que é preciso hidratar, porque apesar de estarmos aqui nas sombras, é preciso hidratação, não é? Como é que está a sentir? A primeira vez, porque não lhe vou perguntar se já tinha experiência deste passeio, que possivelmente ia-me dizer que não, ou pelo menos não tinha visto, mas que nunca tinha experienciado in loco, não é? Mas como é que está as expectativas, como é que eram? Superaram?
5: Bom, antes de responder à sua pergunta, deixem-me agradecer a vossa presença mais uma vez. É um gosto que vocês estejam e se incluam aqui no nosso grupo. E é sempre com satisfação que vos recebo e que partilho convosco aquilo que é a minha interpretação daquilo que vou vendo. Depois, antes de responder diretamente à sua pergunta, e porque também já fiz entrevistas para outras vias de comunicação social e não fiz referência a isso, e parece-me justo fazer referência e parabenizar a Câmara Municipal pela iniciativa de, efetivamente, permitir que todos os nossos séniores e quem participa neste convívio e neste passeio a Fátima anual, que pudessem estar de forma confortável, sentados à mesa e por freguesia, o que permite um melhor convívio, e tenho que os parabenizar, porque efetivamente estive cá o ano transato, não necessariamente nestas funções, e percebi que alguns, para não dizer muitos, dos nossos séniores, acabavam por estar de forma isolada, cada um por si, muitas vezes sentados em cima de muros, e hoje foram proporcionadas todas as condições para haver aqui um excelente convívio, estão aqui neste momento a iniciar algumas músicas e estar neste ambiente fantástico, com as condições que necessitamos para um bom piquenique e a partir desse momento tornar o convívio ainda mais daquilo que é favorável para toda a comunidade. No âmbito daquilo que estou a sentir, é um excelente ambiente, o meu dia começou hoje, eram 5 da manhã, no sentido de organizar e proporcionar o recebimento de todas as pessoas. Nós temos aqui na União de Freguesias, temos 7 autocarros, temos entre 600 a 700 pessoas aqui da nossa União de Freguesias, o que é muito, muito relevante. E aquilo que eu sinto das pessoas, o feedback que eu tenho é bastante positivo, excelente disposição, um excelente convívio, uma excelente interação e acredito que vai perdurar durante a tarde e até ao nosso regresso.
0: Exatamente, até porque vai haver aqui, à semelhança dos outros dois dias, quarta e quinta-feira, houve aqui animação e hoje também irá haver, com certeza que as tuas comunidades, as três comunidades, também irão participar nessa animação.
5: Não ponho dúvidas, é o corolário no fundo das condições que foram aqui proporcionadas, haver alguma animação, permitir que de facto a permanência aqui no santuário se possa estender durante mais algumas horas, ao contrário do que acontecia no passado, onde cada uma das freguesias tomava a iniciativa de sair no horário que assim pretendia. Assim sairemos todos praticamente dentro do mesmo horário, mas não é fazer com que as pessoas cá permaneçam por permanecer, é permanecer com uma ideia, permanecer dentro de um espírito de convívio. Eu tenho que sublinhar, e quem está comigo, quer no executivo, quer nas pessoas mais próximas a mim, relativamente àquilo que é o acompanhamento à União de Freguesias, que uma das ideias que tínhamos era de facto proporcionar estas condições, mesmo que só para a nossa União de Freguesias, para aquilo que são os nossos concidadãos da nossa União de Freguesias. Era criar condições similares a estas, onde as pessoas pudessem chegar, ter mesas, cadeiras e poderem conviver de forma confortável. O Sr. Presidente de Câmara, e bem, de alguma forma antecipou as nossas ideias e trouxe e implementou, no fundo, este método, que parece-me que funciona muito bem e que acredito também que possa permanecer durante os próximos anos.
0: E depois de terminada, por volta das 16h30, vocês ainda vão estar em

0: todas as suas comunidades.
1: Sim, não coloco dúvidas que aquilo que vem-nos sofrer em termos de opinião quanto às condições que foram aqui proporcionadas, extravasa garantidamente a Alemanha e a Mouquim. E digamos que a organização em si não é só aqui em termos de santuário. Tudo aquilo que antecede no trabalho preparatório de cada uma das freguesias é um trabalho importante, permitir acomodar e colocar as pessoas muito de encontro àquilo que possam ser aquilo que é a sua ideia e a sua vontade. Tentámos fazê-lo.
0: Porque há logística aqui da vossa
1: Sim,
0: parte.
1: Há aqui um tanto ou quanto logística, no sentido de União de Freguesias, acredito que possa ser um tanto ou quanto mais complexo do que é numa freguesia isolada, mas ao mesmo tempo possa ser complexo, também é um desafio no sentido de nos prepararmos e permitir que cada um daqueles que nos procuram na junta de freguesia tenha as melhores condições possíveis, inclusive neste passeio. Com certeza que ali ou acolá há sempre aspectos onde a gente possa melhorar. Nós estamos também, obviamente, no nosso primeiro mandato, há ensinamentos que nós tiramos daqui, tudo correu em perfeitas condições, mas a partir daqui, garantidamente, que a perspectiva é sempre melhorar e é nessa perspectiva que pretendemos continuar e com isso permitir que os nossos fregueses possam estar cada vez mais felizes e ter cada vez mais qualidade de vida.
0: E fregueses de Alemanha que neste momento estão ali a proporcionar também a animação, já que ainda o palco não está a funcionamento, eles já se antecipam.
1: Antecipámos-nos porque Alemanha e Mouquins do Freio são freguesias onde a alegria é permanente e a interação é permanente, e esse é exemplo do que está a acontecer aqui nas nossas costas. E antes de terminar, não posso deixar de dar uma mensagem lá para casa e a todos os familiares dos sérios que aqui estão, tranquilizá-los, dizer-lhes que estão todos em perfeita normalidade, em excelente convívio, com uma excelente boa disposição, e acredito que assim possa continuar até ao seu regresso.
0: Muito bem, uma ótima viagem é o que eu lhe desejo.
1: Muito obrigado.
0: Presidente.
1: Muito obrigado.
0: E foram as palavras do Presidente. E que, como ele diz, para aqui a boa disposição, a tranquilidade, e é assim que vai continuar. A animação já se faz aqui por parte de Alemanha, que está ali bem animado, e com certeza que ainda vamos também presenciar ali um bocadinho essa animação. Mais daqui a pouco também a animação vai lá para cima para o palco, porque de facto ninguém resiste à animação que é proporcionada aqui neste mega piquenique que estas freguesias proporcionam e se incluem aqui num grande piquenique onde estão 3.500 pessoas e também muitos autocarros, pessoal também das freguesias, como os executivos, e ainda o pessoal da Câmara Municipal, que também colabora para que tudo isto seja possível. Muito obrigado, mais
1: obrigado
0: uma vez,
1: nós, obrigado
0: e vamos
1: nós
0: ao encontro de outros concidadãos
1: muito obrigado
0: para
1: até
0: conversar
1: já,
0: com eles. Até
1: já,
0: obrigado. Agora... O que é que achou deste formato? Diga-me lá. É de onde?
2: Eu sou de Mouquim. Sou de Mouquim.
0: De Mouquim.
2: Vivo em Mouquim.
0: Mouquim Famalicão. Muito
2: Sim.
0: bem. E qual foi a sua opinião em relação ao facto de colocarem aqui estas mesas e estes banquinhos?
2: Eu acho muito bem. Acho que foi uma ideia.
0: Deu de conforto.
2: Sim,
0: não é?
2: sim.
0: Foi uma excelente ideia.
2: Sim, foi uma excelente ideia. Sim. Eu também é a primeira vez que venho. É o primeiro ano.
0: E almoçou aqui?
2: Não, eu não almocei aqui, eu fui almoçar mais no marido ao restaurante.
0: E se calhar já começaram a pensar, se não é melhor trazermos também
2: sim,
0: o nosso fardel?
2: Sim, a gente trouxe o lanche.
0: Exato, o lanche já veio,
2: sim,
0: não é?
2: Sim.
0: Para o ano se calhar já vem o almoço também.
2: Sim, sim, claro.
0: É uma forma, não é?
2: Sim, é uma forma.
0: De evitar filas.
2: E conviver o pessoal.
0: E conviver com toda a gente.
2: Sim, conviver com toda a gente.
0: Muito bem.
2: Tá, obrigado.
0: Obrigado. Ora, vamos então ouvir aqui um bocadinho...

0: Ora, vamos então continuar, depois desta animação de Le Mans, vamos continuar e vamos à procura. Temos aqui a freguesia de Gavião, mas são muitas, muitas as freguesias que por aqui estão nesta tarde. Olá, muito boa tarde.
1: Boa tarde.
0: Estão bem instaladas?
2: Muito bem,
3: obrigada.
0: E estão a gostar?
2: Sim.
1: Muito.
0: Almoçaram aqui?
1: Sim, senhora. Sim.
0: E o que é que dizem do almoço deste ano? Foi mais confortável?
2: Muito bom.
1: Foi muito confortável.
0: Foi?
1: Muito bem organizado, sim, senhora.
0: Diga.
1: Muito bem organizado. Só faltou o pequeno almoço.
0: Também não podemos pedir tudo, não é? Claro.
1: Mas para o ano temos que falar nisso.
0: Bem. E a senhora é que vai trazer o pequeno almoço para toda a gente?
1: Organizado eu trago.
4: Vai-me desculpar, mas aqui esta minha amiga é de Louro.
0: Do Louro.
4: E o Louro oferece tudo aos seus clientes.
0: Sim, mas cada presidente oferece aquilo que acha que deve.
4: O nosso presidente junta está um bocadinho pobre. É todos os anos arroz. Sempre doce, a garrafinha de.
0: Mas por um dar, os outros não são obrigados a dar.
4: Agora os outros.
0: Cada um sabe das contas de sua casa.
4: Nós estamos bem aviados. Você pensa que quê? Pensa que eu não conheço Gavião?
0: Olha, almoçou aqui.
4: Almoçamos. Sim.
0: Foi? E gostou?
4: Gostamos.
3: Sim.
0: Então o que é que o Presidente vos ofereceu?
3: A minha marmita.
0: Afinal, o Presidente, esta é considerada não deu nada.
3: Eu trouxe a minha marmita.
4: Porque esta senhora anda à dieta.
0: Anda à dieta.
3: No regime especial.
0: Você tem umas piadas engraçadas. Marota, muito marota.
4: Tchau, adeus. Muito obrigada.
0: Tá. É de Gavião, não é? É de Gavião.
4: Sim, senhora. De Gavião.
0: Muito bem. Eu vou dizer ao Presidente Toninho que...
4: Ah, não diga nada de que nada, tenho, não gosto tenho de uma,
1: eu já lhe disse que ele é meu amigo.
0: Tenho uma gaviança muito marota. Estou a brincar consigo, estou a brincar. Olha que ele vai ver, estamos em direto. Olá, muito boa tarde. Estão aqui bem instalados.
5: Está tudo.
0: Qual é a vossa freguesia? Gavião.
5: Gavião.
0: Muito bem. E então, gostaram?
5: Está bom.
0: E almoçaram aqui, com certeza?
5: Almoçámos aqui, exatamente. Sim, sim. Aliás,
0: o almoço estava bom?
5: Estava ótimo.
0: E sentadinhos à mesa ainda melhor.
5: Foi.
0: Em outros anos não aconteceu isso.
5: É.
0: Não é? Parabéns, parece
1: mal.
0: E na vossa opinião, quem ia ao restaurante quando vem aqui, certamente agora vão deixar de ir, não é? Com todas estas condições?
5: Quase que sim, provavelmente. Sim. É muito mais cómodo.
1: É muito mais cómodo.
0: Trazem o lanche, trazem o almoço e depois convivem também aqui, que também é importante para o convívio.
1: É
5: claro,
1: importante,
5: sim. Claro.
0: Muito bem. Muito gosto em vê-los.
5: Tá.
0: Continuação. Ora, temos aqui os gavienses que... E o meu amigo? Então, como está? Bem disposto? Pelo menos está bem disposto.
6: Maravilha, acordei vivo.
0: Também eu, hoje de manhã. Quando acordamos a respirar já não é mau, não é?
6: Não tem nada.
0: E então, está tudo a correr bem?
6: Está tudo.
0: Apesar das vezes uma coisita ou outra nos...
6: Não, bruxo.
0: Não é?
6: Temos de ter
0: força. Mas faz parte da vida.
6: Temos de ter força.
0: Exatamente.
6: Você cá continua.
0: Gosto em vê-lo.
6: Igualmente.
0: Continuação. Até já. Ora, vamos então ao encontro de... Eu andava à procura de Brufo. É ali. Ora, vou até Brufo. Vou até Brufo. Até já. Ora, onde é que anda aqui o autarca? O autarca de Brufo. O Carlos Gomes. Onde é que ele anda? Anda fugido, o Carlos Gomes. O Carlos Gomes, onde é que anda? Aqui é Brufo, não é? Vocês viram o vosso presidente? O vosso presidente da junta. Ora, vamos lá. Alguém viu o presidente da junta de Brufo?
7: Vai ver agora. De Brufo, não.
0: De Brufo. Eu já venho aqui chatear o presidente de calendário. Que tal ser presidente? Já falámos há bocadinho.
8: Sim, diga.
0: Já falámos há bocadinho e que tal agora? In loco.
8: Tá, acho que está a correr perfeitamente bem. E acho que é uma aposta ganha até as pessoas terem mais conforto, quer térmico, quer a nível de condições. Portanto, eu acho que é uma aposta ganha, que para o ano é para repetir. E acho que vai trazer ainda mais pessoas Há muitas pessoas, como sabem, com toda a liberdade, escolhem restaurantes, mas acho que vão optar por este convívio, que é muito mais próximo do que o não individualismo do restaurante.
0: Muito bem, e só quem não está aqui é que não sente...
8: Mas as pessoas vão voltar para aqui, estão a almoçar.
0: Não, eu digo, só quem não está aqui, porque estes dias estávamos a fazer o direto e estava alguém nas redes sociais da página do Famalicão Canal,
8: sim,
0: dizia, não por estas palavras, mas considerava este despesismo. Dar dignidade às pessoas é despesismo?
8: Não é uma questão, claro que não, a dignidade é própria do ser humano, aliás, nós, se não tratarmos o próximo com dignidade, não estamos a cumprir aquilo que é o desígnio de qualquer ser humano. Tratar o próximo da mesma forma que gosta que nos tratem a nós. E eu acho que isto não tem nada a ver com despesismo. Tem a ver com um pequeno investimento, que não se traduz em nada de especial, e que permite às pessoas terem outras condições e estarem bastante mais unidas naquilo que é...
0: É isso que eu ia dizer.
8: Na magnitude que é um evento
0: deste. Além do conforto que lhes é dado e que também têm direito a ter esse conforto.
8: E depois tem uma componente importantíssima, que é a segurança.
0: Exatamente.
8: Estarem todos no mesmo local.
0: Exatamente.
8: É muito importante.
0: Que depois também há este mega convívio, que, onde as pessoas também desfrutam e se calhar até tem, vai acabar por trazer, contagiar
8: pessoas, como é
0: as
8: óbvio,
0: pessoas que ficam em casa.
8: Como é óbvio isto. Isto vai ser um chamariz para pessoas que, eventualmente, por terem mais dificuldades de mobilidade ou mais problemas em estar a pé ou andar...
0: Acabavam por não vir.
8: Exatamente, e agora sabem que têm condições.
0: Exatamente.
8: Precisamente isso.
0: Muito obrigado, Presidente.
8: Tá, obrigado.
0: Bem-aja, obrigado.
8: Tá, obrigado.
0: Quem é que temos aqui? Temos aqui... temos ali. Vamos falar aqui com estes amigos, que são de Antas. Alguém estava a chamar...
2: Como é, Paulo?
0: Boa tarde.
2: Tudo bem?
0: Bem disposto?
2: Tudo bem, está tudo bem.
0: Olha, Ernesto, como é que... Eu ia puxar aqui o banco para falar contigo.
2: Consigo.
0: Desde que me sento no chão. Só fico mais baixo ainda.
2: É.
0: Que opinião é que tens relativamente a este modelo que a Câmara Municipal adotou para colocar aqui um pouco mais de conforto nas pessoas?
2: Olha, o modelo parece muito bom. Eu confesso que é o primeiro ano que venho, é a primeira vez que venho, por isso não tenho ponto de comparação com os anos anteriores. Mas daquilo que vou falando com as pessoas, estão todas muito agradadas com o facto da Câmara ter tido a iniciativa de encontrar aqui um ponto único de encontro com toda a comunidade. Isto, de facto, o passeio a Fátima, patrocinado e promovido pela Câmara Municipal, é um momento de convívio para muitas pessoas, é um momento importante, não só de fé, da sua religiosidade, mas também de sair de casa, sair da rotina e terem a oportunidade de conviverem um bocadinho. E depois, quando chegam aqui, depois de chegarem ao recinto, terem as cerimónias religiosas, na hora do almoço, poderem estar todos juntos, acho que é muito importante e é muito positivo e deve ser valorizado.
0: Este convívio também que acaba por ser para todos, a Câmara Municipal também criou aqui um palco para que possam animar as pessoas e todas aderem, até porque daquilo que podemos reportar nestes dois dias, as pessoas de facto aderem.
2: Sim, acho que sim, é um momento de confraternização, depois do repasto, termos algum foco de animação, acho que acaba por ser muito importante. Por isso, todas estas iniciativas que são em prol da comunidade, das pessoas, de promover o convívio, pessoas estarem juntas, num contexto em que a sociedade cada vez está mais individualizada, mais refugiada, nós criarmos momentos de confraternização, de convívio, de intercâmbio, acho que é muito positivo e deve ser valorizado.
0: A vossa freguesia estava, e os vossos concidadãos estavam expectantes, ansiosos por ver aqui este novo modelo, porque falou-se muito deste.
2: Sim, estavam, e acho que nós trouxemos, antes e a Bade Bermuim, trouxemos 7 autocarros, os 7 autocarros bem cheios, animados, na sua fé, na sua perspectiva de convívio, estão todos muito animados e com aqueles que nós fomos conversando gostam muito deste modelo de estarmos todos juntos. Não chegarmos aqui, cada um ir para o seu canto e acabar por haver uma dispersão e não haver a promoção deste convívio. Por isso, toda a gente valoriza muito. Eu acho, sendo o primeiro ano, não tendo comparação, mas eu revejo-me neste modelo e acho que é muito positivo.
0: Obrigado, Ernesto.
2: Obrigado, Paulo. Obrigado.
0: Ora, fica aqui também o ponto de vista daqui da freguesia de Antas, que está aqui muito bem instalada e que também fizeram este almoço em conjunto. Agora vamos até a freguesia de Brufe. Vamos ver se encontramos aqui o autarca da freguesia de Bruf, que andamos à procura dele. Pode, certamente, está por aqui, na animação.

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0: Estamos então agora com o Bruf, a Bruf também veio aqui ao Santuário de Fátima. Estão também aqui em pleno convívio. Aliás, há bocado os animadores do município chamaram por esta freguesia e, apesar de estarem distantes, fizeram-se ouvir. Presidente, um novo modelo aqui neste ano 2026, como é que vocês receberam este novo formato?
1: Bom, olha, para já temos que parabenizar toda a organização e dar os parabéns ao município por esta iniciativa. Em segundo lugar, agradecer aos nossos séniores que se estão a comportar e acho que é um dia espetacular. E em terceiro, todo este espaço, toda esta envolvência, dá-nos aqui um espaço muito bom para que realmente se possa conviver em comunidade. Acho que estamos todos de parabéns, portanto estamos a ter um dia espetacular e acho que está muito bem conseguido.
0: Se, até ao ano anterior tínhamos aqui vários pontos em que alguns estavam sozinhos, sentados no muro, outros faziam festa, estavam, em comunhão com a sua freguesia. E porque se reuniam e criavam essas condições para. Aqui o município acabou por juntar, fazer um mega piquenique e até aqueles que por tradição não traziam o farnel, se calhar agora vão passar a trazer.
1: Sim, esta forma de estar de piquenique partilhado e de vivermos em comunidade, portanto, não quer dizer que tenham de estar todos em Bruf, não quer dizer que tenham de estar todos em Famalicão, mas esta comunidade que envolve todo este espaço está fantástico. Acho que esta iniciativa está a correr muito bem e acho que se vai repetir para os próximos anos.
0: O facto de o que está a acontecer atrás, de vermos aqui este magnífico comboio, não é? Demonstra bem que as pessoas não só estão bem confortáveis, como também dá espaço para brincar.
1: Exatamente, eu acho que não há nada que não se possa ver aqui atrás, portanto, acho que a diversão também tem que estar em cima da mesa e eu acho que as pessoas estão a aderir em grande, em massa mesmo, porque realmente vale a pena confraternizar desta forma.
0: E podes concluir que superou as expectativas?
1: Superou todas as expectativas, portanto, esta questão de estar meia dúzia de pessoas de um lado, outra meia no outro, acho que juntar toda a comunidade faz todo sentido e é uma aposta ganha.
0: Algumas pessoas só se fazem algum reparo, nomeadamente o facto de ficar este parque número 13 ficar um pouquinho mais afastado. É claro que quem tem boa mobilidade faz muito bem e pode ir quer à Capelinha das Aparições, quer à Eucaristia, sem qualquer dificuldade. Mas, na opinião da autarquia de Bruf, deveriam ser criadas aqui condições para essas pessoas com menos mobilidade ou, por exemplo, um autocarro depois levar essas pessoas para mais próximo desse local e depois recolhê-las para trazer para cá?
1: Bom, eu acho que colocar um autocarro não seria o ideal. Agora, claro que se tivéssemos estas condições, por exemplo, no Parque 11 ou Parque 12, estaríamos quase no santuário. Este parque aqui prima pela parte do natural, da sombra, estas azinheiras, portanto, tudo isto faz parte da envolvência e do carisma daqui do santuário. Claro que se disséssemos que era mais fácil pegar nestas pessoas com mobilidade reduzida e colocá-las no santuário, era, sem dúvida. Mas também não sei até que ponto é que nós conseguiríamos aqui fazer este destaque por esta via. Agora, eu acho que se as pessoas tiverem essa intenção de ir até ao santuário, qualquer voluntário ajuda toda esta gente com mobilidade reduzida a chegar ao seu ponto.
0: Exato, basta ter condições
1: para
0: fazer lá chegar. Não é?
1: Exatamente.
0: Até porque pessoas com pouca mobilidade também não vão conseguir estar de pé ou se não tiverem um ponto para repouso, também vai ser difícil.
1: Sim, exatamente. Portanto, não é a questão da mobilidade que as vai trazer ou não ao santuário. Porque depois, se não tiverem lugares sentados, se não tiverem outro tipo de acompanhamentos, também não conseguem estar no sítio em que...
0: Melhor é permanecer aqui.
1: Exatamente. Às vezes é preferível permanecer neste espaço. Estamos cá todos, alguma coisa que surja, temos aí a parte do corpo dos bombeiros e, portanto, faz todo sentido nós estarmos aqui em comunidade.
0: Pronto, o importante mesmo foi só para falar sobre algumas queixas que as pessoas vão tendo connosco e vão colocando, mas o importante mesmo é que, de facto, na vossa opinião, está muito melhor e é este o conforto que as pessoas precisavam.
1: Exatamente, este é o espírito de partilha, o espírito de comunidade e, portanto, acho que se foi bem conseguido, está superado. Portanto, tenho que dar os parabéns ao município por se lembrar de criar esta nova envolvência e acho que está bem conseguido, que se repita em 2027.
0: Muito obrigado. Obrigado. Presidente de Bruf, a deixar aqui também a sua opinião em relação a todo este mega piquenique e as condições que foram criadas pelo município neste ano 2026, que para todos foi sem dúvida uma grande surpresa e que certamente também ficaram felizes que aquilo que estivemos a ouvir, os famalicenses, todos eles dão nota positiva a este formato e claro que isto vai mudar aqui alguns hábitos, porque haviam pessoas que iam ao restaurante e até já dizem que pelo tempo que esperam, pelo tempo que passam dentro do restaurante, mais vale ficar aqui junto da comunidade famalicense. Se calhar não, tenho a certeza que era esse o espírito que o município pretendia e, portanto, está de facto a criar todas essas condições e todo este convívio em Famalicão, quando o Famalicão vem à Cova da Iria. Vamos falar agora só um bocadinho com os concidadãos de Bruf. Estes senhores, posso-me sentar aqui um bocadinho? Então, estão bem instalados?
2: Sim, senhora.
0: Como é que se chama?
2: Ângela Almeida.
0: Desculpe?
2: Ângela Almeida.
0: E aí, Ângela, gostou deste formato?
2: Muito, gosto muito.
0: Vinha anteriormente?
2: Vinha.
0: Como é que vocês faziam as vossas refeições?
2: Íamos ao restaurante e depois lanchávamos por caminho.
0: E agora trazem o fornel?
2: É, olha, está aqui.
0: É bem melhor, não é?
2: É
0: trazer a comidinha.
3: Do lanche.
0: Exatamente, não é? Está a ficar...
3: Até às 4 horas estamos a comer alguma coisa.
0: Exato.
4: Tudo que está aqui.
0: Tem que?
4: Tem que morrer tudo que está aqui, não vou levar nada embora. Tem que comer tudo para Deus.
0: Se não, pois traga-se.
4: Claro, tem que comer tudo.
0: Mas foi muito melhor assim, não é? Com esta...
4: Muito bom, bom. Foi bom assim.
0: Portanto, tem nota positiva aqui.
4: Ah, positiva sim, mesmo.
0: Ideia.
4: Mesmo, sim. Desta ideia foi porreira.
0: Muito bem.
4: Vou ver se vejo a
0: fome. Bom continuar a ver, não é?
3: Tem que ser. E agora, mais um ano.
0: E agora, com esta animação aqui, vão continuar... Por aqui, sentadinho.
3: Vai ser concorrente.
4: Vai ser bom, nós aqui a comer com a música aqui a dar, daqui dá-se um pezinho de dança, está feito.
0: Até às 4h30.
4: Às 4h30 está feito. Mas primeiro temos que comer e beber bem. Porque se nós não beber uma boa espinga, não dançamos.
0: Nem dançam, nem conseguem ir até ao autocarro.
4: Nem consigo ir até lá.
0: Muito bem. Ok, muito obrigado. Vamos agora só mais aqui a esta senhora. Também é de Bruf, não é?
5: Eu sou!
0: É de Bruf?
5: Sou!
0: E está a gostar?
5: Muito, muito. Gosto.
0: Gostou deste muito, ano muito. De ter aqui uma mesinha para
5: eu
0: si?
5: Eu quando vi no Facebook, quando eu vi isto, eu disse, olha, o bar lhe há para nós lanchar.
0: Já todos não vamos ao restaurante?
5: Eu não amo. Eu ia sempre, já não vou mais.
0: Não?
5: Não.
0: Nem. Isto convida a que tragam a comida de casa.
5: Fazer os nossos
0: vosso farnel, não é?
5: Farnel à moda antiga. E divertir-se.
0: E estarem aqui todos.
5: Todos em convívio.
0: Em convívio.
5: É de restaurante, gasta-se mais dinheiro.
0: Exato.
5: E não
0: estão presos dentro das paredes.
5: E não se convive como aqui, não é?
0: Não se convive.
5: É verdade.
0: E ainda vão para as filas.
5: Tenho a dar. Quem fez isto, dou os meus votos todos.
0: Os parabéns.
5: Os meus votos vão para este. Parabéns.
0: Muito bem
5: organizada, muito bem, sim senhor. Continuem, que isto é muito bom.
0: Muito bem, muito obrigado.
5: Está bem.
0: E é este o sentimento dos brufenses também.

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0: Ora, chegamos ao final de mais um ano de 2026 em que o Passeio a Fátima termina e temos connosco Mário Passos, Presidente da Câmara Municipal de Famalicão, que aproveito para perguntar se a Presidente, depois destes três dias, com certeza que de todas as visitas que fez aqui a estas mesas, o novo modelo para este ano receber os peregrinos que aqui vêm, famalicenses, como é que sai este ano deste passeio sério?
1: Olha, muito feliz, uma enorme felicidade, muito entusiasmado. Vi que aqui cerca de mais, aliás, 10 mil cidadãos famalicenses, meus concidadãos famalicenses, séniores, como é sabido, este ano ainda teve mais pessoas que os últimos anos, em que foram recebidos neste novo formato, como disse bem, em que temos aqui mesas para todos, bancos para todos, muita animação, que permitiu fazer uma coisa que eu já ansiava há muito, que era reunir todos no mesmo espaço. Portanto, nós conseguimos encontrar aqui em Fátima um local, aqui num local com muitas azinheiras, que promovem aqui muito sombreamento, que nos permite ter aqui cerca de 3.600 pessoas neste mesmo local, ainda por cima com uma pequena zona também para as pessoas poderem dançarem, se assim o entenderem, como foi o caso. No périplo que fiz nestes três dias, no âmbito deste diálogo como gosto que tenho com as pessoas, obviamente que as pessoas me disseram muito aquilo que eu previa, que é gosto imenso, imenso, muito entusiasmadas, com muita alegria, e este passeio a Fátima também pretende que isso suceda, é que as pessoas saiam daqui um bocadinho diferentes do que antes de chegarem aqui, e portanto com mais alegria, mais entusiasmo, e portanto isso foi um dos objetivos claramente alcançados com este novo formato. Depois a dimensão, obviamente, da fé religiosa, que é muito importante para o nosso equilíbrio também, e este passeio também quer promover isso, vindo aqui ao altar do mundo, onde nós nos sentimos com certeza todos muito bem. Depois a dimensão social, que as pessoas vêm aqui de forma gratuita, trazem o seu farnel para o piquenique aqui todos juntos, mas vêm de forma gratuita porque nós não nos podemos esquecer que também temos pessoas que é a única vez que saem no ano e, portanto, nós temos que promover por forma que Famalicão seja cada vez mais inclusivo, um território que crie igualdade de circunstâncias.

0: oportunidades para todos, ou seja, como dizia o Papa Francisco, que seja um território para todos, todos, todos. Eu trabalho sempre muito, muito também todos os dias para que tal suceda nas mais variadas áreas de intervenção. E por isso o balanço é extremamente positivo. Foi com certeza o melhor passeio de todos os tempos, porque tem um novo formato. Eu já há 4 anos, se bem se lembram, trouxe uma forma diferente, que foi dividir o passeio em 3 dias, foi há cerca de 4, 5 anos atrás, foi a seguir à pandemia, e por força da pandemia, foi um bom modelo que as pessoas aceitaram bem, que gostámos, e agora conseguiremos reunir-nos aqui todos com esta alegria toda, as pessoas a dançarem, a cantarem, a dialogarem muito, a confraternizarem. Lembro também que este passeio também traz a oportunidade das pessoas se encontrarem uma vez por ano. Muitas e muitas pessoas se encontram exatamente em Fátima, neste dia, neste passeio, por ano. É a única vez que se encontram, às vezes até vizinhos, mas de outras freguesias. Temos aqui muitos imigrantes também que aqui vêm, que já regressaram também a Famalicão. Portanto, digamos que é um belíssimo passeio e que eu faço um desafio para que no próximo ano, ainda se possível, venham mais pessoas, mais concidadãos, porque vale a pena. Estou certo que estas pessoas, quando chegarem a Famalicão, vão dizer muito bem deste passeio e que também isso, essa palavra vai contagiar outras, por forma que venham também connosco, porque vale a pena, porque é um belíssimo momento que aqui criamos, aqui no Altar do Mundo, aqui em Fátima.
1: Isso foi o que nós sentimos, de facto, as pessoas dizerem que, de facto, deram nota positiva das reportagens que nós fizemos ao longo destes 3 dias. Uma ou outra ainda se foi sentada ali, aqui nas redondezas, não vir aqui para as mesas, se calhar um pouco mais acanhadas e aos poucos vão entrando. Mas há aqui outra coisa que também penso que o município também quebrou um bocadinho na tradição, que era as idas aos restaurantes. Houve aqui já quem dissesse que quando soube, porque viram as reportagens anteriores, já nem foram ao restaurante, trouxeram o farnel. Isso também vai suceder?
0: Sim, este modelo surgiu porque eu, no âmbito da observação que fiz e que fizemos, verificava que as pessoas estavam muito dispersas. A maior parte já ia ao restaurante, depois acomodavam-se, porque não há grande condição, isto não é nenhum parque de merendas, portanto não há grande condição nestes parques de estacionamento, por forma a que as pessoas pudessem estar de forma confortável. Uns estavam nos muros, outros estavam no chão, e portanto não havia grande condição, e as pessoas foram cada vez mais aos restaurantes. Portanto, estava-se a perder, digamos, este grande objetivo, que queremos que as pessoas estejam juntas, pelo menos da minha parte é isso que eu quero. E, portanto, depois dessa observação, portanto, obviamente que encontramos este belíssimo modelo. Na quarta-feira ainda não tínhamos casas de banho e, entretanto, na quinta e no dia 2 já tivemos casas de banho, porventura para o ano temos que ter mais. Teremos que ter, certo, mais mesas, temos que ter máquinas de café que os senhores presentes junta também vão tratar. Agradeço também aqui à Câmara Municipal de Ourém o facto de ter colocado aqui um ponto de luz para nos permitir ter aqui o som, e com certeza no próximo ano ainda teremos o tal café, que é muito importante para as pessoas ficarem cá. E, portanto, estamos obviamente a evoluir, para o ano já temos mais umas nuances, mas as pessoas gostaram muito, eu saio daqui com o coração cheio, como costumo dizer, a alma muito preenchida, e vou daqui muito, com muita energia, bem, muito entusiasmado para continuar, agora que vou outra vez até Famalicão, vou sair agora até Famalicão, e para que já a partir da manhã começarmos a continuar esta grande rotina que temos e acrescentar cada vez mais a Famalicão, que é o mesmo que dizer acrescentar cada vez mais à vida dos meus concidadãos famalicenses.
1: Obrigado, Sr. Presidente.
0: Obrigado.
1: Ficou assim. Obrigado, boa tarde. Boa viagem também. Ficam assim as palavras de Mário Passos, que deu esta nota positiva, ou melhor, passou aqui aquilo que lhe passaram, que foi nota positiva, às nossas reportagens também. De facto, as pessoas ficaram muito agradadas e houve quem dissesse que a partir de agora e com este novo modelo vão deixar de ir ao restaurante, vão poder conviver. Porque era de facto era isto que faltava para muitos famalicenses, e a partir de agora será com certeza diferente. A Câmara Municipal sai daqui deste passeio sénior 2026 com nota positiva. Para o ano voltaremos, e foi um gosto levar até si todos estes 3 dias, e cá voltaremos para acompanhar Famalicão e os famalicenses nestas atividades que engrandecem o concelho e também os famalicenses cada vez mais unidos.
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2: uma faixa.
3: Palácio, Paulo, terminou.
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4: 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Tchau. Boa viagem.

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